0: Mamãe,
1: hoje eu saí do trabalho no posto de gasolina, Petrobras e tal. Nós vamos tocar um rock agora. Boa. Falou. Nós vamos cantar um rock agora. Legal, um rock. Futebol.
2: Se você vê naquela casa um monte de gente, por favor, não vá em frente.